0: da bola, mas ele precisa de uma oportunidade apenas. Sexto gol nesta Copa do Mundo, o artilheiro isolado da Noruega. Ele é um verdadeiro animal. 14 gols nos últimos 26 jogos, 60 jogos da temporada pela Noruega, 53 gols.
1: É para o campo de ataque, tenta descer, continua pelo setor de esquerda, aperta na marcação, tenta descer novamente a seleção da Noruega. Marquinhos na marcação, abertura para Haaland, dominou, bateu pro gol.

0: Haaland, ele praticamente não tocou na bola o jogo inteiro. Precisou de duas oportunidades. A primeira antecipando a marcação, cabeceando no contrapé do Alisson. E Alisson, a gente espera que você pegue a bola indefensável. Não pegou de novo. Mais uma Copa do Mundo que o Haaland coloca o jogo no bolso. Faz mais um gol neste Mundial e elimina o Brasil. O Brasil de volta para casa e o tabu está mantido. 5 jogos na história, jamais vencemos a Noruega. Haaland vai pra rede, Haaland 2. Brasil eliminado. 0 Ulisses.
1: Alisson bateu, tomou também, hein? Que coisa! Alô, Neto! Alô, pro, alô, queçada, Zaidan! Neymar corre pra bola, partiu, Neymar correu, bateu! Gol!